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1: 7:49.
0: Crazy Transport 2, 1330 Nicollet Ave, starting mileage 811.0.
1: 7:24.